0: Senhor.
1: Aleluia, dale mais forte esse aplauso ao Senhor, aleluia.